0: Sempre tenho a mão com você.
1: Isso aí, por exemplo.
0: Puxa. South Lieutenant, how's my signal?
2: 100.
0: Okay, I'm off on my side.

0: Sim, Space, depois que acabar isso, eu conto.
1: Say that again, boss.
0: Can you call the base?
1: Yeah, no problem.